0: carica o nosso menino da Torre de Vermelho.
1: Muito bem. Seja bem-vindo aqui à